Hayır.

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0: 21 horas e 18 minutos.
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0: 21 horas e 19 minutos.
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5: 22 horas e 55 minutos.
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5: 22 horas e 55 minutos.
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5: 22 horas. E 57 minutos.
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0: é foda, meu amigo.
1: Sem moderação, amigo.
2: Sextou sem moderação.
1: No pelo, valendo, cê tá
2: valendo.
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4: Felipe Ramos, Luan Pereira. 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

0: Boa noite, Uberlândia! Faz barulho aí, Uberlândia, que eu quero ouvir!
1: Que coisa linda, galera!
0: Obrigado!
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0: 23 horas e 51 minutos.
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0: 23 horas e 52 minutos.
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0: 23 horas. E 54 minutos.
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3: 1 hora e 28 minutos.
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2: Oi!
1: Tem pitu?
2: Tem!
1: Traz! Garçom!
2: Oi!

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0: Obrigado, gente.
1: Você tá doido, amigo?
2: Um dos maiores bens que Deus te deu é a sua família. Família é projeto de Deus. Família não é projeto dos homens. Família é projeto de Deus. E é um dos maiores projetos, um dos mais lindos projetos. E é por isso que o diabo tem investido pesado contra a tua família. Sim ou não?
3: Sim.
2: O diabo tem investido pesado nas famílias. Porque quando ele olha para a família, ele vê o maior plano de Deus para as nossas vidas. E eu já quero declarar que nada e ninguém poderá destruir a sua família. Agora o mundo está querendo nos dizer que família é fardo, que família é complicado, que família dá trabalho. Não, nós cristãos já sabemos a verdade. Toda família é uma bênção. Ergue teus braços e declara: eu e minha casa serviremos ao Senhor.

Pensa agora em cada membro da sua família. Você não vai desistir de nenhum. O sonho que você deve desejar é este: eu e minha casa serviremos ao Senhor. Um dia na sua casa. Talvez hoje você não consiga enxergar isso. Talvez está muito longe de acontecer isso. Mas um dia toda a sua casa estará aos pés do Senhor. Um dia toda a tua casa estará indo junto para a igreja. Ah, talvez muita coisa está destruindo a sua família, talvez muita coisa está destruindo a sua casa, mas nunca se esqueça, a tua família é uma bênção, a tua família é uma bênção, os teus filhos são uma bênção, o teu casamento é uma bênção. 1 Timóteo capítulo 5, versículo 8 diz: aquele que se descuida dos seus, e principalmente dos de sua própria família, é um renegado, pior do que um infiel. O verdadeiro cristão, ele nunca desiste da sua família. Pegue teu braço mais alto que você pode e diga: eu não vou desistir da minha família. Eu e minha casa serviremos ao Senhor. Canta isso, vai!

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1: Você só tem uma vida. E durante esta vida, você só tem uma vida. E durante esta vida, por diversas vezes, você vai ter que enfrentar as tempestades. Você vai ter que enfrentar os problemas. E não tem como ser diferente. O próprio Jesus avisou: no mundo vocês terão tribulações, mas coragem, porque eu venci o mundo. E você também vai vencer. Eu não sei pelo que você está passando, eu não sei o que você está vivendo, mas coragem, coragem. Não tenhas medo, meu filho.

tempestade vai acalmar. Deus está com você no seu barco. Você não está sozinho. Amém? Diga: eu creio em ti, Jesus.

entender que a tempestade vai acalmar, mas vai acalmar no tempo de Deus, não no teu tempo. E às vezes a gente não tem paciência para esperar. Eu só preciso esperar. Às vezes é um ano, dois, três, quatro, cinco, dez, quinze, vinte. Eu não sei. Mas a tempestade vai acalmar.

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0: Hoje não.
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que você espera tudo nele. Que você é como Maria e José, que são os anauins, os pobres do Senhor, que já não esperam nas coisas dessa terra, mas que esperam no Senhor Deus. Vá dizendo para ele: Jesus, eu estou aqui, Senhor, na tua presença. Jesus, eu te desejo, eu espero em ti, Senhor. Eu quero a ti, Jesus. E o meu coração, força.

0: teus pés. É o melhor lugar onde eu possa estar, Senhor. Eu quero estar sempre na tua presença, Jesus.
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0: Rapaz!
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1: Faz barulho pra Thales nessa.
3: Diego e Vitor, o gol!
4: Obrigado. Que
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6: 2 horas e 46 minutos.
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6: 2 horas e 48 minutos.
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5: 4 horas e 23 minutos.
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5: 4 horas e 23 minutos.
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5: 4 horas e 25 minutos.
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8: Recolhe, irmão, e reza. Reza aos teus.

flame no fogo do teu amor. Espírito Santo, vem, vem, necessito de ti. Clama ao Espírito agora, meu irmão e minha irmã. Diga que você necessita dele para a sua vida ser transformada, para a vida da sua família ser transformada. Ele faz nova todas as coisas. Ele é aquele que recria, recria. Ele é aquele que tira do nada a existência de tudo. É esse Espírito Criador, Santificador. Vai, suplica ao Espírito Santo, vem Espírito Santo, ajudai-me a ser bom. Ajudai-me a ser bom, a fazer.

uma pessoa boa, Espírito Santo. Eu sou uma pessoa boa. Então não me deixa, Espírito Santo, no nada, no pecado. Faz com que eu viva, viva a profecia de Deus para mim, a vontade de Deus para mim, que é ser bom, que é ser

0: inflamar-me mais uma vez pra terminar. Inspirar-me, consolar-me, inflamar-me. Amém.
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que nesta hora todos aqueles que clamam, gritam, Jesus vem. O texto sagrado nos diz: Jesus foi com os discípulos para outra margem, ele veio junto, ele nos trouxe para esta barca, ele nos trouxe para a sua presença, não para nos abandonar, não, mas para provarmos do seu amor, do seu poder, da sua ressurreição. Então nós vamos cantar, ou melhor, nós vamos rezar. Acalma, Jesus. Acalma tantos corações desesperados que nessa hora não creem que podem ser salvos. Acalma, Jesus. Tantos corações oprimidos, tantos corações desesperados. Acalma, Jesus. Filho, filha, não pula do barco, não. Permanece, aguenta firme, porque Ele está no barco. Acalma, Jesus, acalma.

0: Fortaleza, hein, safadão?
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0: seja isso.
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que você espera tudo nele. Que você é como Maria e José, que são os anauins, os pobres do Senhor, que já não esperam nas coisas dessa terra, mas que esperam no Senhor Deus. Vá dizendo para ele: Jesus, eu estou aqui, Senhor, na tua presença. Jesus, eu te desejo, eu espero em ti, Senhor. Eu quero a ti, Jesus. E o meu coração foi...

0: teus pés. É o melhor lugar onde eu possa estar, Senhor. Eu quero estar sempre na tua presença, Jesus.
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0: Valeu, Gabi Soares. Satisfação total.
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0: 5 horas e 29 minutos.
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0: 5 horas e 29 minutos.
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0: 5 horas e 31 minutos.
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Bom dia, irmãos e irmãs. Agora iniciaremos a missa presidida pelo Padre Edson, na Paróquia Santana, em Pirapetinga, Minas Gerais.

Louvado seja nosso Senhor Jesus Cristo. Vinde, Espírito Santo, enchei os corações dos vossos fiéis e acendei neles o fogo do vosso amor. E o vosso Espírito, e da face da terra. Deus, que instruíste os corações dos vossos fiéis.

Por Cristo, Senhor nosso. Amém. Ave Maria, cheia de graça, o Senhor é convosco.

Santana, São Joaquim, São José. Irmãos e irmãs, e aos ouvintes da Rádio Pirapitinga, bom dia. Vamos participar da missa do 27º domingo do tempo comum. Intenções da Santa Missa. Pela recuperação de Maria Soares dos Messites Fernandes, Álvaro Sobrinho Filho, todos os doentes, Santos Francisco de Assis e Anjo da Guarda, todos os santos e santa, Nossa Senhora das Graças. Pelo aniversário de casamento, Luiz Fernando Borracha e Maria do Rosário Zainhas, 51 anos. Primeira missa após falecimento de Altair Cândido Soares e Célia de Fátima Rezende de Carvalho. Pelas almas de Tiago Neto, Célio Tiago de Paula, Luiz Alberto de Paula, Rosimar Amélio de Paula, Moisés Pereira de Lima, Isabel Maria da Silva Lima, Praxédia Maria da Conceição Silva, Lorival Pedro da Silva, Aldemir Anacleto de Araújo, Francisco Elias de Araújo, Joaquim Pereira de Lima, Maria da Conceição Guedes, Lindolfo Lucas da Silva, Balbina Maria de Jesus, Odívio Carlos Pedro da Silva, Antônio Barbosa Pereira, Luísa da Conceição Eva, Jorge Joaquim Eva, Adriano Sérgio Eva, Neuza Helena Rufino de Araújo, Maria das Graças Rubac Fialho, Hélio Lopes, Maria Flores da Silva. Todas as almas falecidas das famílias Pereira, Lima, Lucas, Barbosa, Silva, Elias, Araújo e Eva. Também levados por Maria, cuja novena estamos celebrando, Deus espera que sejamos sua vinha, a devolver-lhes frutos de vida na vida de nossos irmãos e irmãs. Cantemos.

Em nome do Pai, do Filho e do Espírito Santo. Sejam todos bem-vindos, irmãos e irmãs, ouvintes da Rádio Pirapitinga e dos meios de comunicação sociais. A graça e a paz daquele que é, que era e que vem estejam sempre conosco. Nós estamos iniciando o mês de outubro, é o mês missionário. E a igreja nos convida para a missão, todos nós. Cada Deus nos confia, cada um, a missão aqui na terra. Não somente na igreja, mas dentro da nossa família, no nosso trabalho, dar esse testemunho de missionariedade. E rezar também por aqueles que trabalham nas missões, que às vezes é um grande desafio na vida de cada um, mas confiantes em Deus, eles vão para a missão. Vamos colocar no altar, no coração de Deus nessa manhã, nossas intenções, nossos pedidos, também nossos agradecimentos das coisas boas dessa semana que findou. O Senhor Jesus disse: quem dentre vós estiver sem pecado, atire a primeira pedra. Reconheçamo-nos todos como pecadores e pedimos mutuamente o perdão do fundo do nosso coração. Então vamos em silêncio pedir a Deus perdão.

Vamos erguer nossa mão direita para o céu, pedindo a este Deus e Pai que nos ama, que perdoe nossas faltas, omissões e pecados, nos torne dignos de participar deste banquete da vida e um dia nos conduza à vida eterna. Perdoado que fomos, com alegria louvemos o Deus Trino.

0: Oremos. Deus eterno e todo-poderoso, que no vosso imenso amor de Pai nos concedeis mais do que merecemos e pedimos, infundi em nós a vossa misericórdia para perdoar o que nos pesa na consciência e para nos dar mais do que a oração ousa pedir. Por nosso Senhor Jesus Cristo, vosso Filho, que é Deus, e convosco vive e reina na unidade do Espírito Santo, por todos os séculos dos séculos.
1: Amém. Deus não se conforma com que nossas vidas sejam estéreis, sem frutificar vida, esperança, ânimo na vida de nosso próximo.
2: Leitura do livro do profeta Isaías. Vou cantar para o meu amado o cântico da vinha de um amigo meu. Um amigo meu possuía uma vinha em fértil encosta. Cercou-a, limpou-a de pedras, plantou videiras escolhidas, edificou uma torre no meio e construiu um lagar. Esperava que ela produzisse uvas boas, mas produziu uvas selvagens. Agora, habitantes de Jerusalém e cidadãos de Judá, julgai a minha situação e a de minha vinha. O que poderia eu ter feito a mais por minha vinha e não fiz? Eu contava com uvas de verdade, mas por que produziu ela uvas selvagens? Pois agora vou mostrar-vos o que farei com minha vinha. Vou desmanchar a cerca e ela será devastada. Vou derrubar o muro e ela será pisoteada. Vou deixá-la inculta e selvagem. Ela não será podada nem lavrada. Espinhos e sarças tomarão conta dela. Não deixarei as nuvens derramar a chuva sobre ela. Pois bem, a vinha do Senhor dos Exércitos é a casa de Israel, e o povo de Judá, sua dileta plantação. Eu esperava deles frutos de justiça, e eis injustiça. Esperava obras de bondade, e eis iniquidade. Palavra do Senhor.

Leitura da carta de São Paulo aos Filipenses. Irmãos, não vos inquieteis com coisa alguma, mas apresentai as vossas necessidades a Deus, em orações e súplicas, acompanhadas de ação de graças, e a paz de Deus, que ultrapassa todo entendimento, guardará os vossos corações e pensamentos em Cristo Jesus. Quanto ao mais, irmãos, ocupai-vos com tudo o que é verdadeiro e respeitável, justo, puro, amável, honroso, tudo o que é virtude, ou, de qualquer modo, mereça louvor. Praticai o que aprendestes e recebestes de mim, ou que de mim vistes e ouvistes. Assim, o Deus da paz estará convosco. Palavras do Senhor.

0: O Senhor esteja conosco.
1: Ele está no meio de nós.
0: Proclamação do Evangelho de Nosso Senhor Jesus Cristo, narrado pela comunidade de Mateus.
1: Glória a vós, Senhor.
0: Naquele tempo, Jesus disse aos sumos sacerdotes e anciãos do povo: escutai esta outra parábola. Certo proprietário plantou uma vinha, pôs uma cerca em volta, fez nela um lagar para esmagar as uvas e construiu uma torre de guarda. Depois arrendou a vinha a vinhateiros e viajou para o estrangeiro. Quando chegou o tempo da colheita, o proprietário mandou seus empregados aos vinhateiros para receber seus frutos. Os vinhateiros, porém, agarraram os empregados, espancaram uns, mataram ao outro e ao terceiro apedrejaram. O proprietário mandou de novo novos empregados em maior número do que os primeiros, mas eles os trataram da mesma forma. Finalmente, o proprietário enviou-lhe o seu filho, pensando: a meu filho eles vão respeitar. Os vinhateiros, porém, ao verem o filho, disseram entre si: este é o herdeiro, vinde, vamos matá-lo e tomar posse da sua herança. Então agarraram o filho, jogaram-no para fora da vinha e o mataram. Pois bem, quando o dono da vinha voltar, o que fará com estes vinhateiros? Os sumos sacerdotes e os anciãos do povo responderam: com certeza mandará matar de modo violento esses perversos e arrendará a vinha a outros vinhateiros, que lhes entregarão os frutos no tempo certo. Então Jesus lhes disse: vós nunca lestes nas Escrituras: a pedra que os construtores rejeitaram tornou-se a pedra angular. Isso foi feito pelo Senhor e é maravilhoso aos nossos olhos. Por isso eu vos digo: o reino de Deus vos será tirado e será entregue a um povo que produzirá frutos. Palavra da salvação. Nós estamos vendo, o evangelho de hoje nos fala sobre a vinha, né? E é sempre bom, eu sempre gosto de afirmar para todo mundo poder compreender, porque a vinha era muito importante para o povo de Israel, né? Além do vinho que eles produziam para as festas, para os momentos solenes importantes da vida dos israelitas, também era alimento, a passas de uva, né? Então eles guardavam a uva, secava para ter uva quando não fresca natural, mas seca, passas também, como nós usamos até hoje, né? Tem muitos lugares que usa muita passa de uva. A uva, então, estava entre os sete produtos rurais sagrados. Os judeus colocavam referência para os produtos sagrados. A azeitona, porque fazia o óleo, a oliveira, tá, daí por diante, mas o trigo, mas hoje vamos ficar na vinha. A vinha era muito importante então para eles. E eles o cultivavam. A terra produzia. Mas quem conhece Israel sabe, a terra naquela época não era muito boa não, né? Era muita pedra, era muita dificuldade. Então tinha que limpar, tirar as pedras, porque com o calor, o sol, as pedras destruíam a vinheira. Ela não produzia. Então tinha que ter muito cuidado. E aí também outra coisa que faltava lá, naquela época ainda continua às vezes faltando em alguns lugares, a água. Por isso construir o lagar, para ter água, para regar, para cuidar. Tá. E o vinhateiro arrendou a vinha, na parábola que Jesus disse. Foi embora. É, então vamos ver que a vinha é a terra, é o mundo que Deus nos deu. Os vinhateiros somos nós. Deus nos deu e arrendou para nós. Nós não somos dono. Às vezes nós achamos que somos dono, né? Eu gosto muitas vezes de perguntar de vez em quando a gente morrer, você vai levar tudo que você acumulou aqui? Não. A gente precisa, né? Claro que a gente não vai esbanjar, jogar as coisas fora, porque amanhã pode precisar. Então, a gente tem que saber administrar essa vinha, para ela produzir frutos para a gente, para quem Deus confiou a gente, deu a responsabilidade da gente ser responsável. Então, nós temos que cuidar dessa vinha. Mas não podemos tornar escravos só de pensar na vinha, nas outras coisas. Tem outras coisas que a gente precisa fazer. E aí, ele vai dizer que quando o vinhateiro chegou na época, mandou os funcionários virem receber, os empregados dele virem receber. O que, que eles fizeram? Espancaram um, apedrejaram o outro, mataram o outro. Quem que são esses empregados que Deus pediu para vir? Esses empregados são os missionários, são aqueles que trabalhavam por reino de Deus, né? Aqueles profetas, aqueles doutores da lei que levava coisa a sério, que mandava. Ninguém gostava de ser profeta. Eu pergunto para vocês, alguém aceitou alguma vez ser profeta? Porque sabiam que era um dos finais que poderia ter na vida, era a morte, espancamento. Então ninguém, cada um inventava uma coisa. Eu gosto muito de Jeremias, que, né, que Jeremias, Senhor, eu sou gago. Deus curou a cagueira dele, parou de gaguejar, de raiva. Ficou na moita, mas Deus, só Jeremias, eu te curei, você falou, por que, que você não foi profetizar? Ah, Senhor, é muito difícil você falar bonito, não, tem outros aí, chama os outros. Quer dizer, está sempre escamoteando para não. Hoje no nosso mundo também, Deus às vezes chama a gente para uma missão, para um pequeno trabalho, e às vezes a gente inventa uma porção de coisa para poder não assumir o compromisso com Deus. Então ele fala isso. E às vezes vai o medo que a gente tem, igual tinha lá por ser profeta. Podia ser morto, arrebentado, voltava arrebentado, cada um. Então, Deus falou, e são os profetas. O que, que vocês estão fazendo com as pessoas que eu envio para falar de Deus, para comunicar a mensagem que vocês estão vendo? Não estão cumprindo. Aí ele diz, depois que estava tudo, viu que não estava tendo resultado, ninguém acertava as contas, ele mandou o filho. E quem que é o filho? Jesus. Ele mesmo. Ele estava ali, eu vim, o pai me mandou. Vim ver o que, que, nós, que vocês estão produzindo, o que, que vocês estão fazendo com o resultado do trabalho que Deus está abençoando, cuidando, regando, para produzir frutos. O que, que vocês estão fazendo? E o que, que eles fizeram? Eles jogaram para fora da vinha e o mataram também. E aí, tá, Jesus encerrou a parábola, e depois ele perguntou para os sumos sacerdotes, os doutores da lei que estavam lá, o que, que Deus vai fazer com isso? Ah, Deus vai castigar, Deus vai matar, Deus vai punir. Ele falou, vocês não entendem nada de Deus. Deus perdoa. Deus sabe dos nossos limites. E se a gente arrepende, volta de coração sincero, Deus está de braço aberto para nos acolher. Qual pai que o filho faz, às vezes, tanta besteira, alguém faz tanta coisa errada, será que o pai deixa de amar o filho? Às vezes dá uns puxão de orelha, exatamente, eu já gosto de repetir uma coisa, quem ama corrige, puxa a orelha, às vezes dá umas palmadas, porque essa pessoa entra no caminho certo. Deus também faz isso com a gente às vezes, dá uma chacoalhada na vida da gente, fez umas coisas, para ver se a gente volta de coração sincero, para ver as maravilhas que Deus opera na nossa vida, ou porque nós estamos desviando do caminho que Deus está nos propondo. E aí, é hora da confiança. É hora dessa confiança em Deus e dessas dificuldades que vêm. E aí Deus diz, não, Deus é Pai, Ele nos ama. Ele não vai matar ninguém, vai punir, castigar, vocês estão falando, não. Ele vai perdoar quando a gente volta de coração sincero. Então Ele vai falar o quê? Da misericórdia de Deus. Eu gosto muito, e eu amava o Papa Francisco. Logo que ele começou o ministério dele, ele fez uma coisa. Ele criou o Ano da Misericórdia. Depois escreveu um documento sobre a misericórdia. Porque às vezes nós cristãos católicos só achamos que Deus está só aí para nos castigar, para punir. Tudo errado que a gente faz, Deus responde com porretada, com coisa. Pode fazer isso. Peraí. Deus é um pai que ama a gente. E aí ele usou a palavra que eu gosto muito de pôr na nossa língua, a palavra bonita que nós temos, miser, que é uma palavra de origem grega, quer dizer, miser, agir. Miser em grego é agir. Agir. Corde, corde, palavra latina.

0: ódio, sem violência, mas para educar, para formar. Quem ama, educa, forma. Então, nesse mesmo missionário, ele quer perguntar como é que nós estamos vivendo a nossa missão, que ele nos confiou. Estamos sendo fiéis ao apelo, respondendo? Não precisa ser tempo integral, não. Tem gente que acha que tem que ter o tempo inteiro só para Deus. Não. Deus quer que a gente vista, quer que a gente curta a vida, mas quer que a gente faça alguma coisa também pelo seu reino. E hoje nós celebramos um grande santo, São Francisco de Assis. Santo que primeira vez, o primeiro santo na história da nossa humanidade, falou da obra da criação de Deus. E chamou tudo de irmão. Irmão sol, irmão lua, irmão planta, irmão terra, os animais, que Deus deu para a gente ser feliz aqui. E ele falou assim: isto é obra do amor de Deus. Então, que hoje nós possamos pedir a São Francisco de Assis, da natureza, que nos ajude a proteger a vinha que Deus nos confiou. Creio em Deus Pai Todo-Poderoso, Criador do céu e da terra, e em Jesus Cristo, seu único Filho, nosso Senhor, que foi concebido pelo poder do Espírito Santo, nasceu da Virgem Maria, padeceu sobre Pôncio Pilatos, foi crucificado, morto e sepultado, desceu à mansão dos mortos, ressuscitou o terceiro dia, subiu aos céus, está sentado à direita de Deus Pai Todo-Poderoso, de onde há de vir a julgar os vivos e os mortos. Creio no Espírito Santo, na Santa Igreja Católica, na comunhão dos santos, na remissão dos pecados, na ressurreição da carne, na vida eterna. Amém. Iluminados pela palavra, elevemos nossas preces ao Pai rezando:
1: Senhor, escutai nossa prece. Para que a Igreja possa ser vossa vinha, a frutificar justiça, obras de bondade em favor dos necessitados que vivem em seu meio, rezemos.
2: Senhor, escutai
1: nossa prece. Para que em nossas infidelidades sintamos a vós, esperando nossa conversão, a fim de nos acolher de volta, rezemos.
2: Senhor, escutai
1: a nossa prece. Para que, com Maria, em família, conheçamos e pratiquemos a palavra que hoje espera frutos de vida a construir o reino de paz e solidariedade, rezemos.
2: Senhor, escutai a nossa prece.
0: Vamos pedir a Deus pelo dom da vida dos aniversariantes desta semana, de nascimento e de vida matrimonial, que Deus continue derramando muitas bênçãos e graças em seu lar e em suas vidas, rezemos.
2: Senhor, escutai.
0: Pelos nossos amigos e irmãos falecidos que estamos ofertando esta Eucaristia, que Deus os conceda a paz, e aos familiares a esperança da ressurreição, te pedimos. Pelos nossos amigos e irmãos que estão enfermos, abatidos pela dor e por sofrimento, que Deus os fortaleça na caminhada, te pedimos.
2: Senhor,
0: para que cesse o ódio, a violência, nos seios de nossas famílias, na nossa comunidade, rezemos.
2: Senhor,
0: se alguém quiser fazer algum pedido, pode fazê-lo. Silêncio do coração, em voz alta. Ó Pai, que na novena da Mãe e em toda a vida demos os frutos duradores para a qual vós nos escolhestes, por Cristo Senhor nosso.
1: Amém. Isto queremos acolher da Eucaristia, sermos transformados em Jesus, cujo corpo e sangue nos é dado comungar.

Orai, irmãos e irmãs, para que este nosso sacrifício seja aceito por Deus Pai Todo-Poderoso. Acolhei, Senhor, nós vos pedimos o sacrifício que instituístes e pelos sagrados mistérios que celebramos em vossa honra, dignai-vos contemplar a santificação daqueles que salvastes por Cristo nosso Senhor. O Senhor esteja conosco. Corações ao alto. Demos graças ao Senhor nosso Deus. Na verdade, é digno e justo, é nosso dever e salvação dar-vos graças sempre em todo lugar. Senhor Pai Santo, Deus Eterno e Todo-Poderoso, em vós vivemos, nos movemos e existimos, e ainda em nossa condição corporal, não só sentimos todos os dias a prova do vosso amor de Pai, mas também já possuímos o penhor da eternidade. Pois, tendo reconhecido as primícias do Espírito, pelo qual ressuscitaste Jesus dentre os mortos, esperamos a plena realização do mistério pascal. Por isso também nós vos louvamos e todos com todos os anjos, cantando a uma só voz.

Na verdade, ó Pai, vós sois santo e fonte de toda santidade. Santificai, pois, estes dons, derramando sobre eles o vosso Espírito, a fim de que se tornem para nós o corpo e o sangue de vosso Filho, nosso Senhor Jesus Cristo. Estando para ser entregue e abraçando livremente a paixão, Jesus tomou o pão, pronunciou a bênção de ação de graças, partiu e o deu a seus discípulos e amigos, dizendo: tomai todos e comei, isto é o meu corpo que será entregue por vós.

Do mesmo modo, no fim da ceia, ele tomou o cálice em suas mãos, deu graças novamente e o entregou a seus discípulos e amigos, dizendo: Tomai todos e bebei. Este é o cálice do meu sangue, o sangue da nova e eterna aliança, que será derramado por vós e por todos para a remissão dos pecados. Fazei isto em memória de mim.

Mistério de amor e fé para a salvação do mundo. Celebrando, pois, o memorial da morte e ressurreição do vosso Filho, nós vos oferecemos, ó Pai, o pão da vida e o cálice da salvação, e vos agradecemos porque nos tornastes dignos de estar aqui na vossa presença e vos servir. Suplicantes vos pedimos que, participando do corpo e sangue de Cristo, sejamos reunidos pelo Espírito Santo num só corpo. Lembrai-vos, ó Pai, da vossa Igreja, que se faz presente pelo mundo inteiro, que ela cresça na caridade, no amor, em comunhão com o Papa Leão, com o nosso Bispo Edson, com os bispos do mundo inteiro, os presbíteros, Monsenhor Voltensir, Padre Vonei, nosso pároco, os diáconos e todos os ministros do vosso povo. Lembrai-vos também na vossa misericórdia dos nossos irmãos e irmãs que adormeceram na esperança da ressurreição. E nós pedimos pelos dizimistas falecidos de nossa paróquia, os familiares dos nossos dizimistas já falecidos, também pedindo primeira missa pós-morte para Célia de Fátima Rezende de Carvalho e Altair Cândido Soares. Por todos os que nós amamos e que partiram, que Deus lhes conceda a vida eterna e acolhei-os junto a vós na luz da vossa face. Enfim, nós os pedimos, tende piedade de todos nós e dai-nos participar da vida eterna com a Virgem Maria, Mãe de Deus, São José, seu esposo, Santana, nossa padroeira, São Francisco de Assis, que celebramos hoje, e todos os santos que neste mundo viveram na vossa amizade, a fim de vos louvarmos e glorificarmos por Jesus Cristo, vosso Filho e Senhor nosso. Nós pedimos ainda nesta missa, em ação de graças, pelos dizimistas de nossa paróquia e seus familiares, pelo dom da vida dos aniversariantes desta semana, de nascimento e de vida no matrimonial, por cada um de nós, por nossas famílias, por aqueles que amamos, por todos os que pedem conta da nossa amizade, a nossa oração, pelos que se encontram enfermos, abatidos diante da dor e do sofrimento, pela paz no mundo e na nossa sociedade, para que Deus nos abençoe e nos ilumine. Por isso, de mãos estendidas, vamos proclamar e dizer ao nosso Deus e Pai que tudo isso que nós celebramos e fazemos, nós os fazemos por Cristo. O Senhor nos comunicou o seu Espírito com a confiança e a liberdade de filhos e filhas de Deus. Digamos juntos, chamando Deus de nosso Pai: Pai nosso, livrai-nos de todos os males, ó Pai, e dai-nos hoje a vossa paz. Ajudados pela vossa misericórdia, sejamos sempre livres do pecado e protegidos de todos os perigos, enquanto vivendo a feliz esperança e a vinda do nosso Salvador Jesus Cristo. Que a paz do Senhor esteja sempre conosco. Em Jesus Cristo, que de fato nos faz todos irmãos no amor a Deus, saudemos com um gesto de comunhão fraterna.

0: Cordeiro de Deus, que tirais o pecado.
1: Disse Jesus: quem come a minha carne e bebe meu sangue, permanece em mim e eu nele. Eis o Cordeiro de Deus, eis aquele que tira o pecado do mundo. Que o corpo e o sangue de Cristo nos guarde, proteja e sustente para a vida eterna. Eu convido os casais jubilados, os aniversariantes que vão participar da ceia do Senhor, para vir ao altar comungar o corpo e o sangue de Cristo e receber o abraço pelo dom da sua vida e de sua família.

Deus, concedei-nos, Deus Todo-Poderoso, que, inebriados e saciados pelos sacramentos que recebemos, sejamos transformados naquele que comungamos, por Cristo nosso Senhor. Eu convido os familiares, amigos das pessoas que nós celebramos a primeira missa pós-morte para receber o cartão de mensagem de nossa paróquia, a Célia de Fátima Rezende Carvalho e a família do Altair Cláudio Soares.

0: aos avisos.
1: Atenção aos avisos. Na próxima segunda semana teremos missa. Dia 8 do 10, quinta-feira, Capela Santo Antônio, às 19 horas. 19 do 10, sexta-feira, Capela São José, bairro Vitória, às 19 horas. Na próxima terça-feira, dia 6 do 10, curso de batismo, às 19 horas, aqui na Matriz. Reunião da equipe de liturgia da próxima terça-feira, dia 6 do 10, às 19 horas, na Casa da Catequese. Reunião da Pastoral Familiar na próxima quarta-feira, dia 7 do 10, na Casa da Catequese, às 19 horas. O Grupo Dínamos agradece a colaboração e presença de todos no Congresso Aviva Dínamos. Que Deus abençoe cada um de vocês. A comunidade Nossa Senhora Aparecida, Pedra Bonita, convida a todos para a missa de sua padroeira no dia 12 do 10, às 10h30. Após a missa, teremos almoço e entrega de quentinhas, para quem não puder ir. Na igreja Matriz, venda de ficha para o almoço na secretaria paroquial. Faremos também um sorteio da rifa. O ônibus sairá da Praça Santana às 9h50. Mais informações na secretaria paroquial. Neste dia, nos concentraremos às 7 horas aqui na praça, em frente à igreja, para a segunda caminhada com Maria, até a capela Nossa Senhora Aparecida. Não percam. Hoje, dia de São Francisco, missa na Brasilinha, 19 horas. Agradecemos donativos para a igreja Antoni de Oliveira Martins, Messias Magela Batista e dois devotos.
0: No final da missa também, os ministros vão estar distribuindo o envelope da campanha missionária. O tema da campanha missionária deste ano que o Papa Leão escolheu é Um em Cristo, Unidos na Missão. E aí o envelope está aí para contribuir. Muita gente fala, mas contribuir para quê? Não é para a nossa matriz, para a nossa igreja que não. É contribuir com os missionários que tenham trabalho difíceis em outros países, que às vezes passa até dificuldade. Cada vez quando eu falo dos missionários, eu gosto de dar alguns exemplos que eu presenciei na minha vida de sacerdotal. Tem uma freira, amiga minha, ela trabalhou, que ela faleceu agora uns anos atrás, ela trabalhou muitos anos lá no Beni, e ela não tinha carne para comer. Um dia ela viu uma ratazana grande, ela não contou duas vezes, matou a ratazana, destrinchou a ratazana, limpou e comeu. Só que ela apanhou uma doença, atrapalhou a missão. Ela falava, mas tantos anos sem comer carne, eu falei, minha irmã, comeu um rato? Ela falou, essa aqui não imagina, que quer ficar 3, 4 anos sem comer um pedacinho de carne, uma coisa. Quando eu vi, e a ratazana gorda, ela falou, não aguentei, matei a ratazana e comi. Também tem um padre amigo meu, que ele trabalha lá no Marrocos, Casablanca. Ele com um pastor, eles dividem uma igreja. Um pastor faz o culto de manhã e o padre celebra à noite, porque não pode ter mais igreja. Também passa dificuldade, que o povo que frequenta às vezes é pobre, não tem condição de ajudar, então passa dificuldade. Então a campanha é isso. Por isso eu gosto de ajudar e falar da campanha, porque essa campanha é para esses missionários que às vezes passa fome, necessidade, sofrimento, prisão. Não sei se vocês sabem, tem muitos países que nós temos muitos missionários brasileiros presos, porque anunciou o reino de Deus em Jesus Cristo. Por isso, essa nossa ajuda é importante. Não precisa ser muito grande não, mas se cada um der um pouquinho, né? É esse pouquinho, eu falo que a galinha enche o papo com pequenos grãos. É pouco grão, oferta de cada um, mas generosa, que ajuda nessa missão. Então, nós vamos distribuir os envelopes para a gente, nesse mês missionário, receber esses envelopes. O Senhor esteja conosco. Deus que nos chama para sermos missionários, derrame bênçãos e graças na missão que cada um de nós assumimos e nos faça ser fiel a este apelo. Em nome do Pai, do Filho e do Espírito Santo. Vamos em paz, uma boa semana para todos, que o Senhor seja nossa força e nossa alegria.

0: cena. Eu vou precisar de uma carona assim. Mas às vezes você tá com um preço.
1: Não, eu tô perguntando, você não tem medo de sozinho?

Jesus.

0: bom dia. Esta missa será celebrada nas seguintes intenções: em ação de graças pelo aniversário de Bianca Andrade, todos os aniversariantes do mês de outubro, por todos os dizimistas aniversariantes da semana, por todos os aniversariantes de batismo do mês de outubro, pela recuperação da saúde de Maria Soares Tumicites Fernandes e por todos os doentes. Aos santos, todos os santos e santas, pela salvação e santificação das famílias, pelas vocações, pelas missões, pelas almas. Primeira missa após falecimento de Gilson Tavares Rosa.
1: Bom dia.
2: Bom dia.
1: Na parábola que Jesus conta hoje, ele resgata a história da vinha, que produzem frutos selvagens que geram injustiça e ódio, e nos leva a ter esperança, respeito e amor.

0: Tudo bom?
1: Tudo bom.
0: Também está tudo bom. Podia estar melhor, não podia? Isso. Que pena, né? Tanto lugar vazio aqui reservado para as crianças. Quem quer começar essa da missa?
2: Vamos começar a nossa

0: comunhão do Espírito Santo, esteja sempre conosco.
1: Bendito seja Deus que nos reuniu no amor de Cristo.
0: Viva Jesus Cristo!
1: Viva!
0: Viva Nossa Senhora!
1: Viva!
0: Viva São Francisco!
1: Viva!
0: Viva as missões!
1: Viva!
2: Viva o Pai!
3: Vou começar perguntando, quem leu o Evangelho hoje? Nicolas leu? Então pode vir cá. Você leu também? Pode vir cá também. Quem vai falar primeiro? Tá bom. Então fica aí, tá?
4: No Evangelho falava de um homem que tinha uma vinha. Aí ele plantou e cercou toda a vinha e alugou para os vinhateiros, porque ele ia viajar. Aí, na época da colheita, ele mandou os empregados dele pegar o dinheiro. Só que aí os vinhateiros pegou, bateu e matou ele. Aí ele mandou mais quantidades. Eles fizeram a mesma coisa, bateu e matou. Aí ele mandou o filho dele, porque ele pensou que aí eles iam respeitar, só que eles fizeram a mesma coisa, bateu e matou. Aí, na época que ele voltou da viagem, perguntaram que tipo de vingança que ele ia fazer com eles. Aí ele falou que nada ele ia fazer.
3: Uma salva de palmas pra ela, né? Isso. Tem mais alguma coisa que você quer acrescentar?
5: No Evangelho de hoje, Jesus nos conta a parábola dos maus lavradores e do dono da vinha. Um homem fez uma vinha, cercou, colocou torres de vigia, um tanque para pisotear as uvas e transformar em vinho, sucos. E daí ele começou a deixar lá para, tipo, alugar. Só que o dono não mudava e ele tinha que pegar um pouquinho do dinheiro que aquilo dava. Não, dinheiro não, dos frutos. Daí o chefe mandou uns empregados, três empregados, para buscar. O primeiro, bateram nele. O segundo, mataram. E o terceiro, apedrejaram. Daí ele mandou mais. E mataram todos os lavradores. Daí o chefe mandou o próprio filho, pensando: ah, eles vão respeitar ele. Só que daí, lá, os lavradores viram: aquele não é filho do chefe? É. E se a gente matasse ele, a gente ia ganhar tudo dele, né? Sim.
3: Bom, essa... Oi?
6: Dominguinhos e o...
3: Bom, ela está pedindo aqui a primeira missa pelo Dominguinho, né? Dominguinho, ele morava, né? Está lá, apareceram em Juiz de Fora. A avó dele nunca pedia missa, a mãe dele morava ali perto do clube, né? Então, para quem não conhece.

0: perto, ali perto do clube, né? Não, para quem não conhece. E também o Everaldo, né? Que pediram aqui também para o Everaldo, Everaldinho, que faleceu. Então nós estamos celebrando três primeiras missas após o falecimento, né? Do Gilcinho. Um abraço aí a toda a família, tá? De condolências. E para o Everaldo e para o Dominguinho, né? Então vamos rezar. E a da Dona Elvira, também sobrinho de Melo. Bom, onde eu estava? A parábola. Que história bonita, né? Nessa história, gente, estou falando aqui mais os adultos aí, tem muita gente, algumas pessoas de fora. Então, nessa mesa das crianças, a gente muda, a gente inverte alguma coisa, tá? Então, hoje, Jesus Cristo nos conta toda a história da salvação. Vou fazer umas perguntas, pode? Quem que é o dono da vinha?
1: Deus.
0: Deus? Que Deus fez? Ele criou todas as coisas. Ele criou tudo. Colocou tudo direitinho no seu lugar. Não tinha nada fora do lugar. O que aconteceu? Começaram a estragar as coisas de Deus. Começaram a estragar a vinha. A vinha, igual ele falou, o Nicolas falou, somos nós na parábola, tá? A vinha, não, os empregados é que somos nós. A vinha é o mundo. A vinha é a igreja. A vinha são todos aqueles que trabalham na igreja, tá? Agora, nós somos os administradores da vinha. Daí uma pergunta no evangelho de hoje. O que a gente está fazendo? Estamos estragando a vinha? Olha, hoje é dia de São Francisco. São Francisco de Assis, né? Chamava a terra de irmã. A gente tem que cuidar, porque ela é nossa irmã. Chamava os pássaros de irmãos. Chamava os lobos de irmãos. Chamava os leprosos de irmão. Todos somos irmãos, somos responsáveis por essa vinha, que não é nossa. Hoje, muita gente votou e muita gente vai votar. Como que é que os nossos dirigentes estão administrando essa vinha que Deus colocou nas mãos deles? Vamos pensar um pouquinho, tá? O dono da vinha é Jesus, é Deus, que criou todas as coisas. E depois que a gente começou a estragar, ele quis consertar. Então, o que ele mandou? Os
1: profetas.
0: Profetas, né? Sobretudo os grandes profetas. E o que que o pessoal fez com eles? Maltrataram eles. E depois Jesus Cristo mandou quem? Os patriarcas. E o pessoal começou a maltratar todos eles. Até que um dia Jesus Cristo mandou quem? Deus mandou quem?
1: O Jesus, o...
0: O filho dele. O que que eles fizeram?
1: Maltrataram
0: o filho, né? Direitinho. Onde que eles mataram? Aqui tá na parábola. Do lado de fora da vinha. Onde Jesus Cristo morreu? Na cruz. Mas em que lugar? Fora de Jerusalém. Tá tudo aí, toda a nossa história da salvação.

0: Daí que vocês vão ver a primeira leitura de hoje, o profeta falando para a gente um poema da vinha. Igualzinho, né? Jesus Cristo falou. Tinha uma vinha, foi colocado o lagar, todo mundo pisava antigamente, né? Hoje não pisa mais, né? Para fazer o vinho, né? Mas todo mundo pisava naquela vinha, porque a uva, né? A vinha produz uva. Agora, o melhor da uva vem depois, né? É o vinho saboroso que ela faz, que ela produz. Então tinha um lagar para eles então fazer a transformação da vinha, a transformação da uva. Então tinha tudo, né? O Isaías fala, o profeta Isaías, aquela vinha maravilhosa. Plantou as melhores uvas. Depois ele fala, o que que se tornou? Só veio uva azeda. Estragaram a vinha. E aí, o profeta Isaías, lá no finalzinho, tá? Vai falando que vinha é essa. Quem tem um folheto aí? Tem um folheto para... Lá no finalzinho da primeira leitura, olha aqui. No finalzinho da primeira leitura, está assim. Vou deixá-la inculta, essa vinha inculta e selvagem, ela não poderá, não será podada nem lavrada, porque ela fez o mal, né? Depois, pois bem, a vinha do Senhor dos Exércitos é a casa de Israel. Deus criou tudo, né? Tirou aquele pessoal do Egito, essas coisas tudo, e ele nem estava aí para Deus. Então, na primeira leitura, fala que vinha essa, é a casa de Israel. Hoje em dia, nós podemos falar, é a casa de Deus. Somos nós. Deus nos criou perfeitos. Somos nós, todos nós. E Deus nos dá a graça e nos dá a capacidade para administrar aquilo que nos confiou. Agora vamos pensar um pouquinho. Ele confia no papai e na mamãe a vinha familiar. Como é que nós estamos cuidando dela? Dessa vinha familiar. Um dia Deus vai prestar conta, nós temos que dar conta para ele. Deus colocou, nos deu a vinha da escola. Como é que nós estamos na escola? Deus nos deu a vinha da nossa comunidade. Como é que eu estou cuidando da comunidade? Deus nos deu a vinha da igreja. Como é que eu sou como cristão? Um dia, esse Deus... Daí que nós estamos no meio das missões, né? E é tão bom no meio das missões começar com essa história da vinha, tanto na leitura como no Evangelho. Nós somos responsáveis pela missão. Daí que todos nós devemos ser missionários. E missionário não é sair lá para longe, para a África, não sei para onde, lá para a China... que está precisando de missão, né? Não presta bem atenção. O Brasil está ficando uma terra de missão. Pirapetinga. Terra de missão. Nós temos quantos mil habitantes aqui? Eu não entendo esse negócio do censo. Quando eu cheguei aqui em Piratininga, tinha 11 mil e pouco. No último censo, tinha 11 mil e pouco. Não dá para entender. Mas vamos supor que seja só 11 mil e pouco. Quantas pessoas participam da missa no domingo? Nem mil. Piratininga é terra de missão. A vinha do Senhor está sendo terra de missão. Deus está nos confiando. E missão é a gente começar dentro de casa. Que tipo de educação que eu estou dando? Será que as nossas crianças aprenderam o símbolo apostólico? Qual é o símbolo apostólico? Quem sabe? Você sabe? O símbolo apostólico. Que oração é essa? Você sabe? Não, é criançada. Isso.
1: Creio em Deus, Pai.
0: Eu creio, tá, gente? O símbolo apostólico. Onde você aprendeu o creio? Na catequese. Onde você aprendeu o creio?
1: Na catequese.
0: Onde você aprendeu o quê?
2: Na catequese também. É, o creio. Na catequese também com minha avó e a minha mãe.
0: Isso! Ele aprendeu com a avó. E com a mãe. E também na catequese. Tem que começar isso. O símbolo apostólico tem que ser ensinado em casa. Aí está toda a história da salvação. Creio em quem? Deus, Pai, Todo-Poderoso. Aí vem tudo, vem a criação, vem tudo, né? E termina lá no céu também. Olha, gente, o creio em Deus, Pai, tem que ser ensinado em casa. Todo batizado eu falo isso. Então, vamos pensar. Nós somos terra de missão. A nossa família é terra de missão, infelizmente. Então, nós estamos no mesmo missionário. Vamos cuidar da nossa vinha. Vamos cuidar da nossa vida. Vamos cuidar da nossa família. Vamos cuidar da nossa rua. Vamos cuidar da nossa comunidade. Vamos cuidar da nossa igreja. E pelas vezes que nós não entendemos isso, peçamos o perdão a Deus.

Deus Pai, cheio de bondade e misericórdia para conosco, por nosso Senhor Jesus Cristo, olhe por nós. Tende compaixão de nós. Perdoe os nossos pecados de cada dia e nos conduza à vida eterna.

irmãos, minhas irmãs, rezemos, minhas queridas crianças. Pai misericordioso, Pai bondoso, abrimos neste momento nosso coração para o Senhor. Como que às vezes nós estamos vazios, nós estamos carentes, carentes de amor, carentes de compreensão, carentes de alegria, carentes de saúde. Preencha o nosso coração, preencha a nossa vida com saúde, com alegria. Afaste de nós todo tipo de tristeza. Afaste de cada um de nós todo tipo de depressão. Recupere todos os nossos doentes e todas as pessoas fragilizadas. Que o Senhor sempre nos acompanhe em nossas idas e vindas.

Continue conduzindo cada um de nós para que ninguém se perca no cuidado que devemos ter pela vinha. Que o Divino Espírito Santo possa ir e vir conosco, nos iluminando, nos protegendo. Neste momento de oração, de petição, nós queremos pedir por todas as famílias que perderam seus entes queridos recentemente. Queremos também pedir pelo Gilcinho, pelo Dominguinho, pelo Everaldinho, queremos também pedir pela Dona Elvira e por todas as pessoas para quem esta missa está sendo celebrada.

0: Leitura do livro do profeta Isaías. Vou cantar para o meu amado o cântico da vinha de um amigo meu. Um amigo meu possuía uma vinha fértil, uma vinha em fértil encosta. Cercou-a, limpou-a de pedras, plantou videiras escolhidas, edificou uma torre no meio e construiu um lagar. Esperava que ela produzisse uvas boas, mas produziu uvas selvagens. Agora, habitantes de Jerusalém e cidadãos de Judá, julgai a minha situação e a de minha vinha. O que poderei eu ter feito a mais por minha vinha e não fiz? Eu contava com uvas de verdade, mas por que produziu elas uvas selvagens? Pois agora vou mostrar-vos o que farei com minha vinha. Vou desmanchar a cerca e ela será devastada. Vou derrubar o muro e ela será pisoteada. Vou deixá-la inculta e selvagem. Ela não será podada nem lavrada. Espinhos e sarças tomarão conta dela. Não deixarei as nuvens derramar a chuva sobre ela. Pois bem, a vinha do Senhor dos Exércitos é a casa de Israel, e o povo de Judá sua dileta plantação. Eu esperava deles frutos de justiça, e eis injustiça. Esperava obras de bondade, e eis iniquidade. Palavra do Senhor.
1: Graças a Deus.

Senhor esteja convosco. 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

Naquele tempo disse Jesus aos sumos sacerdotes e aos anciãos do povo: escutai esta outra parábola. Certo proprietário plantou uma vinha, colocou uma cerca em volta, fez nela um lagar para esmagar as uvas e construiu uma torre de guarda. Depois arrendou a vinha para os vinhateiros e viajou para o estrangeiro. Quando chegou o tempo da colheita, o proprietário mandou seus empregados aos vinhateiros para receber seus frutos. Os vinhateiros, porém, agarraram os empregados, espancaram um e mataram o outro, e ao terceiro apedrejaram. O proprietário mandou de novo outros empregados em maior número do que os primeiros, mas eles os trataram da mesma forma. Finalmente, o proprietário enviou-lhes o seu próprio filho, pensando: a meu filho eles vão respeitar. Os vinhateiros, porém, ao verem o filho, disseram entre si: este é o herdeiro. Vinde, vamos matá-lo e tomar posse da sua herança. Então agarraram o filho, jogaram-no para fora da vinha e o mataram. Pois bem, quando o dono da vinha voltar, o que fará com esses vinhateiros? Os sumos sacerdotes e os anciãos do povo responderam: com certeza mandará matar de modo violento esses perversos e arrendará a vinha a outros vinhateiros, que lhes entregarão frutos no tempo certo. Então Jesus lhe disse: vós nunca leste nas Escrituras: a pedra que os construtores rejeitaram tornou-se a pedra angular. Isso foi feito pelo Senhor, e é maravilhoso aos nossos olhos. Por isso eu vos digo: o reino de Deus vos será tirado e será entregue a um povo que produzirá frutos. Todos cantando.

Bom dia! Vamos falar um bom dia mais animado aí, depois de uma pregação dessa. Bom dia! Ah, melhorou! Hoje eu vou contar uma história para vocês. Uma história que se passa em um local assim de floresta, que fala de animais, que fala de um monte de bichinhos. Há muito tempo, era uma vez, existia numa floresta uma família de porquinhos. E nessa família, a dona porca era muito cuidadosa com os seus filhos. Só que chegou a fase que eles estavam se sentindo grandes, responsáveis por eles mesmos. Então, chamaram a mãe e resolveram que iam morar sozinhos. Ha! Então a mãe deixou, né? Reuniu com os três porquinhos e conversou com eles assim: olha, meus filhos, vocês podem sim ir morar sozinhos, mas tomem cuidado, porque a floresta é um lugar onde existem muitos perigos, onde vocês têm que tomar cuidado, principalmente com o lobo mau. Ele mora lá. E a casa deve ser construída com bons materiais. Devem ser materiais resistentes, aonde vocês vão poder ficar protegidos. Porque eu, meus filhos, não estarei lá com vocês. Não vou poder protegê-los do perigo. Os porquinhos, então, sentiram que estavam todos prontos para morar fora. Arrumaram a trouxinha, colocaram um pouquinho de roupa ali e rapidinho começaram o seu caminho. O primeiro porquinho, que era o Luizinho, era o porquinho mais novo. Ele parou um pouquinho e pensou assim: já sei onde vou construir minha casa. Vou construir a minha casa perto do lago, porque lá eu vou poder nadar, pescar, ficar fresquinho, mas eu não quero demorar muito com essa casa, não. Já sei. Vou construir a minha casa de palha. Não demorou muito, gente. Ele fez a casinha dele toda bonitinha de palha. Ao mesmo tempo que ele construía, ele tomava um banhozinho para se refrescar. E assim foi. A casa dele, do Luizinho, rapidinho ficou pronta. Porque ele não teve muito trabalho para pegar os materiais. Já o outro irmão, que era o irmão do meio, ele pensou mais um pouquinho. Bom, eu acho que eu vou construir a minha casa. Deixa eu ver aonde que eu posso construir minha casa. Ah, já sei. Vou construir na montanha. Não, montanha eu tenho que subir, é muito longe. Vou construir minha casa aqui no meio da floresta mesmo. Porque eu já aproveito, pego um monte de gravetos, de madeira que eu encontrei por lá. E assim ele fez. O Joãozinho construiu a sua casa de madeira. Ficou uma casinha linda, linda, no meio da floresta, porque era mais rápido, já tinha um monte de galho caído. Rapidinho ele construiu a sua casa. E aqueles irmãos, que já estavam com a casa pronta, tinham tempo para brincar pela floresta. Até que resolveram visitar o outro irmão, que estava meio sumido. Falaram assim: vamos lá visitar o Zezinho. O Zezinho está sumido. O Zezinho não aparece há muito tempo. Foram lá visitar o Zezinho. O Zezinho tinha, que era o irmão mais velho, ele tinha escolhido construir a casinha dele no alto de uma montanha. Ele não se importou com a distância de subir a montanha. Ele ficava assim: eu tenho que construir a minha casa com material resistente. Eu lembro que a mamãe falou:
Olha, meu filho, a sua casa deve ser feita com bons materiais. E assim ele fez. Ele construiu a sua casa de pedras e tijolos. Ah, gente, demorou tanto. Os irmãos chegaram lá para convidá-lo para brincar. E ele falava assim: eu não posso, porque eu ainda não terminei a minha casa. Ah, Zezinho, mas você é muito mole. Tá demorando demais com esses negócios pesados. Eu já acabei a minha, ó, em 2 dias. Ah, irmão, a minha que foi de madeira, eu construí em 3 dias. E você já tá aí há semanas, meses se bobear. Eu não me importo. Estou acabando a minha casa. Eu lembro o conselho que a mãe me falou. Preciso ter zelo, ter cuidado com a casa que vai me proteger. Então, passaram-se alguns dias e finalmente a casa do Zezinho ficou pronta. E ele pôde se encontrar com os coleguinhas, né, com os irmãos e com aquela bicharada toda que existia ali na floresta para poder brincar. E ele aproveitou a tarde, brincou a tarde toda, até que, de repente, escutaram um barulho estranho. Vocês imaginam o que que era? Era ele mesmo! O lobo mau apareceu. Aquele lobo terrível. Aquilo, ele deu um pulo perto dos porquinhos. E eles ficaram desesperados, correram para um lado, correram para o outro, cada um foi até a sua casa e rapidinho fecharam a porta. O lobo mau não perdeu tempo, correu atrás dos porquinhos. Porquinhos, vem aqui, porquinhos, eu estou com muita fome, estou doidinho para encher a minha pança. O porquinho... que correu primeiro, né? Entrou na casa, que era o Luizinho. Entrou na casa de palha. O lobo, então, chegou na casa dele. Bufou. Soprou. Bateu. E a casa caiu. A casa caiu. Então, o porquinho ficou desesperado e saiu correndo, correndo para procurar a ajuda do seu irmão. Joãozinho, por favor, abre a porta, Joãozinho. Abre a porta. Joãozinho, então, abriu a sua porta. O irmão entrou. Quando ele fechou a porta, o porquinho falou assim: o que está acontecendo, irmão? É o lobo que está aí. O lobo mal terrível está atrás de mim. Nisso, o lobo apareceu. Porquinhos, toc, toc, toc, toc. Abre a porta, eu tô com fome. E 2 porquinhos vai ser muito gostoso comer com feijão. Até que, gente, o danado do lobo soprou. Bufou. Bateu. E a porta? O que aconteceu? Exatamente. A porta foi para um lado, a casa caiu e eles saíram correndo, correndo desesperados. E foram pedir ajuda a quem? Ao Zezinho. Ei, foram lá pedir ajuda ao Zezinho. Zezinho, me ajuda, Zezinho. Zezinho, abre a porta, Zezinho. O lobo está aqui, o lobo está aqui. Zezinho, então, abriu a porta, os 2 irmãos entraram. E aqueles 3 porquinhos ficaram ali dentro da casa. Zezinho, o lobo está aí. Vocês trouxeram o lobo? Não, ele que veio atrás da gente correndo. O lobo chegou na casa do Zezinho. Porquinhos, porquinhos, abram a casa. Eu quero entrar. 3 porquinhos, eu tô com fome. 3 porquinhos.

vão encher a minha pança. Aí, gente, sabe o que o lobo fez? Isso mesmo, ele soprou. Como é que ele soprou? Ele bufou e ele bateu. Tá fraco essa batida? Ele bateu e a casa não caiu. Os dois irmãos ficaram até de boca aberta. Mas como? Como a casa do Zezinho não caiu? Aí, gente, o Zezinho falou para os irmãos: vocês não escutaram o conselho da mamãe. A casa deve ser construída com bons materiais. Tem que ter zelo. Então aquela casa não caiu. Aí, os porquinhos perceberam que estava acontecendo um barulho em cima da casa. O lobo, não é que aquele lobo estava tentando subir no telhado? E ele conseguiu subir no telhado. Aí os porquinhos, quando perceberam, eles acenderam a chaminé. E pela aquela chaminé, começou a sair uma fumaceira danada. Esquentou, foi subindo umas labaredas de fogo. E essas labaredas queimaram o rabinho e a patinha do lobo. Ele saiu dali correndo, desesperado de dor. E os porquinhos que estavam dentro da casa do Zezinho se abraçaram e ficaram muito felizes. Sabe por que que eles ficaram felizes, gente? Porque eles se livraram de quem? Ah, isso mesmo. Eles se livraram do lobo mau, que saiu correndo pela floresta e não foi encontrado durante um bom tempo. E os porquinhos perceberam a importância de cuidar do que é deles, né? A casa dos três porquinhos, ela representa aquilo que nós construímos em nossa vida. Quando fazemos as coisas com responsabilidade, com cuidado, com zelo, com perseverança, construímos algo muito mais firme. Na parábola de Mateus, que nós escutamos hoje, a vinha representa aquilo que Deus confia às pessoas. Os lavradores deveriam cuidar da sua vinha, deveriam entregar seus frutos, mas não cumpriram com sua responsabilidade. Deus nos confia muitas coisas em nossa vida. Confia a nossa família, a nossa escola, os nossos amigos, a natureza e os nossos talentos. Como estamos cuidando deles? Assim como os porquinhos precisaram construir as suas casas com muito cuidado, nós também precisamos construir nossa vida com boas atitudes. A parábola da vinha nos ensina que não basta receber algo de Deus. Precisamos cuidar, respeitar, produzir bons frutos por meio de nossas ações. Uma casa forte é construída com bons materiais. Uma vida forte é construída com boas atitudes e com a presença do Senhor. Que tenhamos cuidado e zelo com aquilo que nós estamos construindo. Que sejamos daqui para frente alguns tipos de Zezinhos.

0: Isso, vamos seguir o exemplo aí do terceiro porquinho, né? Vamos fazer tudo bem feito, né? Então, todo cristão, toda pessoa devia fazer aquilo que Deus pediu para ele fazer, tem que fazer perfeito, tem que fazer muito bem feito. Tem mais alguma coisa? Tem não? Estamos colocando...
1: Quer fazer umas perguntinhas? Nós saímos de qual mês? Tem 4 dias, nós saímos do mês? Qual? Hã? Ué, vocês não viveram setembro, não? O mês de? Setembro. E a igreja coloca assim, cada mês, uma coisa para a gente meditar, para a gente aprender, para a gente vivenciar. E o mês de setembro foi o mês de quem? Para ler o quê? Fazer o quê? Ih, que tristeza, hein? Coitadinho do Papa Leão, né? E coitadinho da CNBB. Então foi pedir para a gente ler o livro de quem? Pouca gente sabe. Quem leu? Então tem uma pessoa lá que leu. Que bom, né? É o Vitão? É o André, né? E esse mês nós estamos vivenciando que mês? Todo mundo. Que mês nós estamos vivenciando? Vão acordar. Outubro. Então hoje é 4 de outubro. E o mês de outubro pede para a gente aprender com quem? A vida de quem? Rezar com quem? Não? Quem é a padroeira do Brasil? Quem é a padroeira do Brasil? Que pena, né? Quase ninguém sabe. Então, Nossa Senhora Aparecida, não é? É a padroeira do Brasil. Então... Porque eu falo, a pergunta que eu vou fazer é isso, tem um negocinho aqui dentro para quem acertar. Quem viu a novena, quem participou da novena, primeiro dia da novena, da Nossa Senhora Aparecida, na TV, no Santuário de Aparecida do Norte? Quem viu? Ninguém. São católicos não? Estou em outra igreja? Eu estou em outra igreja? Você viu? Você viu? Você viu a novena? Primeiro dia da novena lá em Aparecida do Norte, pela televisão? Não? Olha, parece que eu estou em outra igreja, hein? A Jaqueline viu. Tá? Que bom, né? Então eu vou fazer uma pergunta. Você não viu, mas vou fazer a pergunta a si mesmo. Ontem foi, todos os dias são lindos, né? E esse ano vai meditar a vida de uma personagem e de outra personagem, um ligado ao outro. Quem sabe ontem foi quem? Qual personagem? Foi um homem? Vem cá falar, quem sabe? Quem acertar vai ganhar a imagem da Nossa Senhora Aparecida. Tá? Então, olha, foi quem? Ninguém sabe? Gente, vamos logo... 7 horas, liga a TV Aparecida e veja, vale a pena. Então, às 3 horas. 3 e 7. Você vê a criatividade que as pessoas têm. Faz isso que é a história dela, quando falou. Faz com gosto. O que fazem, fazem com gosto. Por isso que o mundo inteiro gosta de ver. Né? Não é só o Brasil, não. Muita gente fora vê, para ver a beleza que é essa novena. Não é, Jaqueline? Jaqueline viu ontem. Não vale a pena? Então só a Jaqueline deve saber. Qual foi o homem importante ontem? Qual o personagem? O homem? Não? Hã? Quem? Ontem foi um homem personagem. Vou dar uma dica. Ó, tem uma música que fala assim: sai da sua terra e vai, onde te mostrarei. Está em Gênesis, capítulo 12, versículo 1. Versículo 1, Deus manda ele sair daquela terra e construir uma terra que ele vai apresentar. E ele foi e fez tão bem feito que é igual a casa que ela contou aqui da história. Deus escolheu um homem, esse homem chama A? E Adão. A? Abraão, não foi? Gente, vamos ver isso, hein? Ó, Abraão e uma mulher muito importante. Ele foi o princípio da história e a mulher foi a completou a história. Mulher muito importante na nossa vida. Por isso que tem essa imagem aqui. Qual foi a mulher? Maria, tá? Maria. Ninguém acertou? Você acertou? Então, toma. Ele atrás acertou. Tá? Tá? Então foi, mostrou o nascimento. Aquela frase lá, uma virgem dará luz. Lê aquela frase lá, fazendo favor. Que a virgem conceba e dê. Pena que... Hã? Estão na escola, que ano vocês estão? Que série que vocês estão? Para alto. Lá. Quem escreveu aquilo e a respeito de quem? O profeta Isaías escreveu a respeito de quem? A respeito de quem? Estava falando de quem? Estava falando de Maria, que ia dar luz para Jesus, né? E ontem apareceu uma mulher grávida representando a gravidez. Toda mulher que espera um neném, coloca um neném no mundo, é muito importante, né? E depois apareceu lindo. Primeiro o Abraão e depois essa mulher. Então é a vida, tá? Vê logo para você ver outro, logo é outra história. Mas é dentro da nossa salvação, tá bom? Dentro da vida de Nossa Senhora. Eu queria assim, que eu rezasse uma Ave Maria pedindo a Nossa Senhora, sobretudo com o nome de Aparecida, que é a mesma, né? Aparecida, Fátima, é a mesma mãe de Jesus. Vamos rezar a Maria pedindo a ela que proteja o nosso país, tá? O que está acontecendo hoje é uma coisa do Brasil inteiro. Então, para mudar a situação, fala que é para mudar. Então, que seja abençoado por Deus e que for para mudar, que mude realmente, né? Nós estamos precisando de umas coisas mais honestas, mais fiéis, mais justas. Ave Maria.
0: O símbolo apostólico, querido Deus, para nós vamos rezar à noite antes de dormir, tá? Vamos colocar agora nas mãos de Deus nossos pedidos pela igreja, por nossa comunidade, por nossas necessidades pessoais.
2: Por todos os doentes da nossa comunidade, rezemos ao Senhor.
3: Senhor,
4: Jesus, cuide no nosso Papa Leão Rezembros.
3: Senhor, escutai a nossa
5: fé. Jesus, abençoe o nosso Padre.
6: Senhor, escutai a nossa prece.
7: Pela Igreja, para que continue firme na solidariedade e bondade aos mais necessitados, rezemos ao Senhor.
6: Senhor, escutai a nossa prece.
8: Pela Bianca, que está fazendo aniversário hoje.
3: Senhor, escutai a nossa prece.
0: Parabéns, tá, Bianca? Que Deus te abençoe, te guarde, te proteja sempre e te faça cada vez mais feliz. Cadê a Bianca? Está lá em cima? Parabéns, tá? E saúde para a mamãe. Estamos rezando para ela todo dia. Mais alguma prece? Uma prece também pelo Gilcinho, pelo Dominguinhos, pelo Everaldinho, para quem estamos celebrando essa primeira missa pós-falecimento, que Deus nosso Pai possa dar a eles o refrigério eterno, a felicidade junto de Deus e também por todas as outras pessoas para quem esta missa está sendo celebrada, rezemos.

Pai misericordioso, Pai bondoso, acolhei as nossas súplicas, pois vos pedimos em nome de nosso Senhor Jesus Cristo, pela intercessão de Nossa Senhora Aparecida e de São Francisco, que convosco vive e reina na unidade do Espírito Santo por todos os séculos dos séculos.

todos, meus irmãos e minhas irmãs, para que este nosso sacrifício seja aceito por Deus Pai Todo-Poderoso.

0: apenas para que este nosso sacrifício seja aceito por Deus Pai Todo-Poderoso. Acolhei, Senhor, nós os pedimos o sacrifício que instituístes e pelos sagrados mistérios que celebramos em vossa honra, dignai-vos completar a santificação daqueles que salvastes. Por Cristo nosso Senhor. Oração Eucarístico será de número 2 para a missa com crianças. O Senhor esteja convosco. Corações ao alto.
1: Nosso coração está em Deus.
0: Demos graças ao Senhor nosso Deus.
1: É nosso dever e nossa salvação.
0: Ó Pai querido, que tanto nos amais, como é grande a nossa alegria em vos agradecer e com Jesus na vossa igreja cantar o vosso louvor. Vós nos amastes tanto, que criastes para nós este mundo imenso e maravilhoso. Vós nos amastes tanto, que nos dais vosso Filho Jesus para nos guiar até vós. Vós nos amais tanto, que nos reunis em vosso Filho Jesus e pelo Espírito Santo nos tornais filhos e filhas da mesma família. Por este amor tão grande, nós vos agradecemos e com os anjos e os santos que vos adoram, cantamos a uma só voz.

0: Amém. Bendito seja Jesus que vós nos enviastes, amigo das crianças, amigo dos pobres. Ele nos ensina a vos amar, ó Pai querido, e amar-nos uns aos outros. Jesus veio tirar do coração o pecado, a maldade e o ódio que impedem a amizade e não nos deixam ser felizes. Jesus prometeu que o Espírito Santo ficaria sempre conosco para vivermos bem unidos a vós como filhos e filhas.
1: Glória a vós, Senhor, que tanto nos amaste.
0: Ó Deus, nosso Pai, enviai o vosso Espírito Santo para que estes dons do pão e do vinho se tornem o corpo e o sangue de nosso Senhor Jesus Cristo. Jesus, na noite antes da sua morte na cruz, nos mostrou como é grande o vosso amor, ó Pai, quando ele estava à mesa com os apóstolos. Ele tomou o pão em suas mãos, rezou, louvando e agradecendo, depois

partiu o pão e o entregou a seus amigos, dizendo: tomai todos e comei, isto é o meu corpo, que será entregue por vós.

Do mesmo modo, no finalzinho daquela santa ceia, Jesus tomou em suas mãos o cálice com vinho, rezou de novo em ação de graças e passou o cálice para os seus amigos, dizendo: tomai todos e bebei. Este é o cálice do meu sangue, o sangue da nova e eterna aliança, que será derramado por vós e por todos para remissão dos pecados. Fazei isto em memória de mim.

0: Mistério da fé. Por isso, Pai querido, celebramos a memória da morte e ressurreição de Jesus, Salvador do mundo. Ele mesmo se colocou em nossas mãos para ser este dom de reconciliação e de paz. Nosso sacrifício que agora vos oferecemos e pelo qual somos atraídos para vós.
1: Jesus, recebei a nossa vida.
0: Escutai, Senhor nosso Deus, e dai-nos o Espírito do vosso amor a todos aqueles que participam desta ceia, para que fiquem sempre mais unidos na vossa igreja, com nosso Papa Leão XIV, com nosso Bispo Edson José, com os outros bispos, com todos aqueles que servem o vosso povo. Não vos esqueçais daquele que amamos. Não vos esqueçais de nossos pais, de nossas mamães, de nossos padrinhos, de nossas madrinhas, de nossos parentes mais próximos. Não desamparai os nossos doentes. Fortaleci as pessoas fracas, dê alegria e o sentido da vida a todas as pessoas depressivas, lembrai de nossos catequistas, de nossos professores, de todos aqueles que cuidam de nós, e também lembrai-vos daqueles que ainda não amamos bastante. Lembrai do senhor Gilcinho, do Dominguinhos, do Everaldinho, para quem estamos celebrando essa primeira missa após o falecimento, que o senhor conforte os seus familiares, lembrai-vos também de todas as pessoas para quem esta missa está sendo celebrada e acolhei a todos com amor na alegria da vossa casa. E um dia, enfim, reuni a todos nós em vosso reino com a Virgem Maria, Mãe de Deus e Nossa Mãe, com a nossa Padroeira Santana, com São José, com São Francisco, cuja festa hoje celebramos, para celebrar a festa que no céu nunca se acaba, onde todos os amigos de Jesus cantam sem cessar o vosso louvor. Por Cristo, com Cristo, em Cristo, a vós, Deus Pai Todo-Poderoso, na unidade do Espírito Santo, toda a honra e toda a glória, por todos os séculos dos séculos.
1: Amém.
0: Confiantes, rezemos a oração de Jesus. Pai nosso,
1: que estais no céu, santificado seja o vosso nome. Venha a nós o vosso reino. Seja feita a vossa vontade, assim na terra como no céu. O nosso pão de cada dia nos dai hoje.
0: Pois vosso
1: é o reino, o poder e a glória para sempre.
0: Senhor Jesus Cristo, disseste aos vossos apóstolos: eu vos deixo a paz, eu vos dou a minha paz. Não leis os nossos pecados, mas a fé que anima a vossa igreja. Dai-lhe, segundo o vosso desejo, a paz e a unidade. Vós vós que sois Deus com o Pai e o Espírito Santo. Que a paz de Jesus e a proteção de Nossa Senhora Aparecida e de São Francisco de Assis estejam sempre convosco. Cordeiro de Deus,
1: que tirais o pecado do mundo, tem piedade de nós. Cordeiro de Deus, que tirais o pecado do mundo, tem piedade de nós.
0: Essa união do corpo do Senhor. Senhor Jesus Cristo, Filho de Deus, e com a medida da vontade do Pai, junto com o Espírito Santo, pela vossa morte deste vida ao mundo, livrai-me de todos os meus pecados e de todo o mal, pelo vosso corpo, pelo vosso sangue, dai-me cumprir sempre a vossa vontade e jamais separar-me de vós. Felizes os convidados para a ceia do Senhor. Eis Jesus, Cordeiro de Deus, que tira o pecado do mundo.
1: Senhor, eu não sou digno de que entreis em minha casa, mas dizei uma palavra e
0: eu sou o pão vivo que desceu do céu, nos fala Jesus. Quem comer deste pão viverá eternamente.

0: Pode continuar sentado, vamos escutar os avisos.
1: Pode.
2: Atenção aos avisos. Na próxima semana, teremos missa, dia 8 do 10, quinta-feira, na Capela Santo Antônio, às 19 horas. No dia 9 do 10, sexta-feira, Capela São José, no bairro Vitória, às 19 horas. Na próxima terça-feira, dia 6 do 10, curso de batismo, às 19 horas, aqui na Matriz. Reunião da equipe de liturgia, na próxima terça-feira, dia 6 do 10, às 19 horas, na Casa da Catequese. Reunião da Pastoral Familiar na próxima quarta-feira, dia 7 do 10, na Casa da Catequese, às 19 horas. O Grupo Dínamos agradece a colaboração e presença de todos no Congresso Aviva Dínamos. Que Deus abençoe cada um de vocês. A comunidade de Nossa Senhora Aparecida na Pedra Bonita convida a todos para a missa de sua padroeira, no dia 12 do 10, às 10 horas e 30 minutos. Após a missa, teremos almoço e entrega de quentinhas, para quem não puder ir. A entrega das quentinhas será aqui, na Matriz.

0: É dia de São Francisco, missa na Brasilinha às 19 horas e missa aqui na igreja também às 18h30. Agradecemos aos donativos: Igreja Antônio de Oliveira Martins, Messias Magela Batista e dois devotos. E agora então também iremos fazer o sorteio de uma Bíblia doado pela dona Ana Ferreira. Quem não pegou o papelzinho do sorteio, levanta a mão aí para entregarmos. Hã? É só criança. É só criança. Todo mundo? Então podemos sortear? Quem vai fazer o sorteio? Hã? Pode fazer o sorteio aí. As meninas vão fazer o sorteio ali. O número 65. Ei! Essa Bíblia possa trazer muita alegria.
1: Agora eu tenho um aviso aí para a criançada, tá? Vocês vão desculpar, eu vou ter que dar uma saída, então vou ficar um pouquinho, algum tempo fora, tá? Então não vou poder estar na primeira comunhão de vocês, tá? Mas lá de onde eu estiver, todo domingo eu vou estar com vocês participando da missa irradiada pela Rádio Pirapitinga, tá? Vou estar juntinho, vou estar ligado lá com vocês, todo domingo. Então, eu vou ter que me ausentar, porque eu vou receber alguma visita lá da Alemanha e preciso estar com eles, tá? Então, lá pelo meado de novembro, se Deus quiser, a gente volta. Parabéns para os aniversariantes, a Bianca, né? Bianca lá em cima, mais quem está aniversariando? Sintam-se, tá? Parabenizadas.

0: Parabéns, todos os aniversariantes, né? Muita saúde, muita paz, muita alegria e muitas bênçãos de Deus. O Senhor esteja convosco. Pai misericordioso, acabamos de participar da Santa Eucaristia. Voltaremos agora para nossas casas, para nossas atividades, sabendo que nunca estaremos sozinhos. Onde estivermos, que o Senhor também esteja nos orientando, nos amparando, nos fortalecendo, nos dando a saúde física, a saúde espiritual e a saúde mental. Pela invocação de Nossa Senhora Aparecida e pela invocação de São Francisco de Assis, da nossa Padroeira Santana e de São José, desça sobre todos vós, sobre vossas famílias, trabalhos, estudo e lazer da semana, a bênção de Deus Todo-Poderoso, Pai, Filho e Espírito Santo. Abençoados, vamos em paz e o Senhor nos acompanhe.
1: Graças a Deus.
0: Desculpa hoje pela demora.

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1: 12:33.
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1: 12:33.
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1: 12:35.
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8: Recolhe, irmão, e reza, reza aos teus.

inflama-me no fogo do teu amor. Espírito Santo, vem, vem, necessito de ti. Clama ao Espírito agora, meu irmão e minha irmã. Diga que você necessita dele para a sua vida ser transformada, para a vida da sua família ser transformada. Ele faz nova todas as coisas. Ele é aquele que recria, recria. Ele é aquele que tira do nada a existência de tudo. É esse Espírito Criador, Santificador. Vai, suplica ao Espírito Santo, vem Espírito Santo, ajudai-me a ser bom. Ajudai-me a ser bom.

pessoa boa, Espírito Santo. Eu sou uma pessoa boa. Então não me deixa, Espírito Santo, no nada, no pecado. Faz com que eu viva, viva a profecia de Deus para mim, a vontade de Deus para mim, que é ser bom, que é ser

0: mais uma vez pra terminar. Inspirai-me, consolai-me, inflamai-me. Amém.
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que nesta hora todos aqueles que clamam, gritam, Jesus vem. O texto sagrado nos diz, Jesus foi com os discípulos para outra margem, ele veio junto, ele nos trouxe para esta barca, ele nos trouxe para a sua presença, não para nos abandonar, não, mas para provarmos do seu amor, do seu poder, da sua ressurreição. Então nós vamos cantar, ou melhor, nós vamos rezar. Acalma, Jesus. Acalma tantos corações desesperados que nessa hora não creem que podem ser salvos. Acalma, Jesus. Tantos corações oprimidos, tantos corações desesperados. Acalma, Jesus. Filho, filha, não pula do barco, não. Permanece, aguenta firme, porque Ele está no barco. Acalma, Jesus. Acalma.

0: Fortaleza, hein, safadão?
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0: seja isso.
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que você espera tudo nele, que você é como Maria e José, que são os anauins, os pobres do Senhor, que já não esperam nas coisas dessa terra, mas que esperam no Senhor Deus. Vá dizendo para ele: Jesus, eu estou aqui, Senhor, na tua presença. Jesus, eu te desejo.

0: teus pés. É o melhor lugar onde eu possa estar, Senhor. Eu quero estar sempre na tua presença, Jesus.
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0: Valeu, Gabi Soares. Satisfação total.
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0: 13:39.
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0: 13:40.
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0: 13:42.
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1: Ei, meu filho, você já sabe, né? Se é forró, o filho do piseiro tá no meio.

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3: 15 horas e 16 minutos.
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3: 15 horas e 16 minutos.
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3: 15 horas. E 18 minutos.
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8: Era pra ser simples, duas

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0: foda, meu amigo.
1: Sem moderação, amigo.
2: Sextou sem moderação.
1: No pelo, valendo, cê tá
2: valendo.
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0: Boa noite, Uberlândia! Faz barulho aí, Uberlândia, que eu quero ouvir!
1: Que coisa linda, galera!
0: Obrigado!
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1: Então você gosta de rua, né? Tá bom.

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0: 16 horas e 13 minutos.
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0: 16 horas e 13 minutos.
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2: 16 horas e 15 minutos.
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5: 17 horas e 49 minutos.
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2: Oi!
1: Tem pitu?
2: Tem!
1: Traz! Garçom!
2: Oi!

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0: Alô, Goiânia!
1: Nunca foi.
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0: Obrigado, gente.
1: Você tá doido, amigo?
2: Um dos maiores bens que Deus te deu é a sua família. Família é projeto de Deus. Família não é projeto dos homens. Família é projeto de Deus. E é um dos maiores projetos, um dos mais lindos projetos. E é por isso que o diabo tem investido pesado contra a tua família. Sim ou não?
3: Sim.
2: O diabo tem investido pesado nas famílias. Porque quando ele olha para a família, ele vê o maior plano de Deus para as nossas vidas. E eu já quero declarar que nada e ninguém poderá destruir a sua família. Agora o mundo está querendo nos dizer que família é fardo, que família é complicado, que família dá trabalho. Não, nós cristãos já sabemos a verdade. Toda família é uma bênção. Ergue teus braços e declara: eu e minha casa serviremos ao Senhor.

bênção agora em cada membro da sua família. Você não vai desistir de nenhum. O sonho que você deve desejar é este: eu e minha casa serviremos ao Senhor. Um dia na sua casa, talvez hoje você não consiga enxergar isso, talvez está muito longe de acontecer isso, mas um dia toda a sua casa estará aos pés do Senhor. Um dia toda a tua casa estará indo junto para a igreja. Ah, talvez muita coisa está destruindo a sua família, talvez muita coisa está destruindo a sua casa, mas nunca se esqueça, a tua família é uma bênção, a tua família é uma bênção, os teus filhos são uma bênção, o teu casamento é uma bênção. 1 Timóteo capítulo 5, versículo 8 diz: aquele que se descuida dos seus, e principalmente dos de sua própria família, é um renegado, pior do que um infiel. O verdadeiro cristão, ele nunca desiste da sua família. Pegue teu braço mais alto que você pode e diga: eu não vou desistir da minha família. Eu e minha casa serviremos ao Senhor. Canta isso, vai!

0: família é uma bênção.
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2: Você só tem uma vida. E durante esta vida, você só tem uma vida. E durante esta vida, por diversas vezes, você vai ter que enfrentar as tempestades. Você vai ter que enfrentar os problemas. E não tem como ser diferente. O próprio Jesus avisou: no mundo vocês terão tribulações, mas coragem, porque eu venci o mundo e você também vai vencer. Eu não sei pelo que você está passando, eu não sei o que você está vivendo, mas coragem, coragem. Medo, meu filho. Não tenhas medo.

tempestade vai acalmar. Deus está com você no seu barco. Você não está sozinho. Amém? Diga: eu creio em ti, Jesus.

0: que entender que a tempestade vai acalmar, mas vai acalmar no tempo de Deus, não no teu tempo.
1: Eu só preciso esperar.
0: Às vezes é um ano, dois, três, quatro, cinco, dez, quinze, vinte. Eu não sei. Mas a tempestade vai acalmar.

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você espera tudo nele. Que você é como Maria e José, que são os anauins, os pobres do Senhor, que já não esperam nas coisas dessa terra, mas que esperam no Senhor Deus. Vá dizendo para ele: Jesus, eu estou aqui, Senhor, na tua presença. Jesus, eu te desejo, eu espero em ti, Senhor. Eu quero a ti, Jesus. E o meu coração, força.

0: levanta tuas mãos e vai dizendo: aqui é o meu lugar, Senhor, aos teus pés. É o melhor lugar onde eu possa estar, Senhor. Eu quero estar sempre na tua presença, Jesus.
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6: 19 horas e 8 minutos.
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2: 19 horas e 9 minutos.
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5: 20 horas e 44 minutos.
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5: 20 horas e 44 minutos.
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3: 20 horas. E 46 minutos.
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5: Recolhe, irmão, e reza. Reza ao Senhor.

inflama-me no fogo do teu amor. Espírito Santo, vem, vem, necessito de ti. Clama ao Espírito agora, meu irmão e minha irmã. Diga que você necessita dele para a sua vida ser transformada, para a vida da sua família ser transformada. Ele faz nova todas as coisas. Ele é aquele que recria, recria. Ele é aquele que tira do nada a existência de tudo. É esse Espírito Criador, Santificador. Vai, suplica ao Espírito Santo, vem Espírito Santo, ajudai-me a ser bom. Ajudai-me a ser bom.

pessoa boa, Espírito Santo. Eu sou uma pessoa boa. Então não me deixa, Espírito Santo, no nada, no pecado. Faz com que eu viva a profecia de Deus para mim, a vontade de Deus para mim, que é ser bom, que é ser

0: inflamar-me mais uma vez pra terminar. Inspirar-me, consolar-me, inflamar-me. Amém.
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que nesta hora todos aqueles que clamam, gritam, Jesus vem. O texto sagrado nos diz: Jesus foi com os discípulos para outra margem, ele veio junto, ele nos trouxe para esta barca, ele nos trouxe para a sua presença, não para nos abandonar, não, mas para provarmos